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1: 96.
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1: 10 horas.
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0: 10h31.
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1: 11:58.
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1: 12:20.
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1: 12:57.
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1: 1:17.
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1: 1:59.
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Deus jamais abandonou o vaqueiro e a boiada, o cavalo que galopa por essa terra rachada. Deus sempre ouviu o clamor desse povo sofredor que gosta de vaquejada.

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0: Muito obrigado, gente. Muito obrigado.
1: Olha aí, moçada. Agora eu quero ouvir vocês cantando comigo.

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1: 6 horas.
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1: 3h39.
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0: 3,58.
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Você tá aí? O que que tá acontecendo?

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1: 4:57.
2: Deus, nosso Pai, que sois todo poder e bondade, dai força àqueles que passam pelas provações. Dai a luz àqueles que procuram a verdade e ponde no coração do homem a compaixão e caridade. Deus, dá ao viajor a estrela guia, ao doente o repouso, à criança o guia, o órfão o pai. Senhor, que a vossa bondade se estenda sobre tudo o que criaste. Piedade, Senhor, para aqueles que não vos conhecem. Esperança para aqueles que sofrem. Que a vossa bondade permita aos Espíritos Consoladores derramarem por toda a parte a paz, a esperança e caridade. Deus, um raio, uma faísca do vosso amor pode abrasar a terra. Deixai-nos beber nesta fonte de bondade fecunda e infinita, e todas as lágrimas secarão, e todas as dores acalmar-se-ão. Um só coração, um só pensamento subirá até vós, como um grito de reconhecimento e amor. Como Moisés sobre a montanha, nós vos esperamos com os braços abertos. Ó bondade, ó beleza, ó perfeição, e queremos de alguma sorte merecer a vossa misericórdia. Deus, dai-nos a força de ajudar o progresso espiritual, a fim de subirmos até vós. Dai-nos a caridade pura, dai-nos a fé e razão, e dai-nos a simplicidade que fará de nossas almas um espelho, onde refletirá a vossa divina imagem. Você, amigo e ouvinte da Liberal FM, acredite na força, no poder e no amor de Deus, para que possa se levantar todas as vezes que cair. Diga sempre a você mesmo: vou conseguir superar todas as dificuldades, serei um vencedor, pois sou filho do Deus vivo, o rei do universo.
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0: 5 e 19.
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3: Boa noite.
4: Demais, né? É?
5: Mas hoje boa noite tem que ser. Boa noite tem que ser, muito especial mesmo. Mas é o seguinte, o boa noite é especial demais porque nós estamos entrando a primavera com vocês. Isso é muito importante.

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1: 5h40.
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1: 6 horas.
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0: 16h21.
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1: 6:41.
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beijando o batom que tocava seus lábios. Sufoco serenamente a dor pungente que dilacera minha alma. Com os olhos chorosos e o coração em pedaços, ainda encontro forças para suportar esta sublime renúncia.

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1: 8 horas.
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agradecer esse grande talento da música sertaneja, que aceitou o convite para cantar com a gente. Obrigado, Barreirito, o cantor das andorinhas. E vamos nós, irmãos.

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16 anos no ar, levando música, informação, alto astral e muito mais. Abraçando você em casa, no trabalho, na rua, no carro, quem esteja ouvindo a gente, o nosso muito bom dia nesse domingão ensolarado que amanheceu, fazendo frio, mas o sol agora botou a cara de fora. E tá esquentando, hoje só tá bom pra tomar banho de açude, de piscina e de bica, menino. Eu só tomo banho mesmo de chuveiro, a piscina não é comigo não, porque eu não sei nadar. E açude muito pior, açude também eu...

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mais um besta. Passei por lá domingo. Eita, laranja doce danada, rapaz. Também a bicha plantada assim, ó. Tudo na beira d'água lá, né? Pois é, só aqui é tudo arrudeado de pé de laranja, a chagra é toda. Mais tarde eu vou aí de novo, marronzinho, viu? Fazer uma visita a você. Vai tirando logo as laranjas logo. Pois é, rapaz. Primeiro, aí também lá tem uns limão grandão assim, né? Lá tem um limão. Ele só, esse limão aqui é limão, viu? Aqui é azeite, é limão. Agora, tem essa laranja que parece com limão também. Mas essa aqui é laranja.

0: Pina nozes, né? Eu digo, Marronzinha, pra nós ter marcado a bicha, rapaz. Pra pintar com pincel agora, quando eu vou lá.
1: Eu estou com
0: é. Um abraço aí pra Somar, também seu sogro, tá nos ouvindo aí, né, Somar? Então, a sua esposa, toda a sua família, também pra Damiana enfermeira, todos meus amigos aí, família do sindicato, pra essa família Toninha, um abraço carinhoso.

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Esmeralda, aqui em Dormentes, ouvindo seu programa. É, roda os parabéns para minha netinha, que fez um aninho e um mês. Que Jesus abençoe ela com saúde e felicidade. Vovó te ama muito, o nome dela é Dulce Maria, aí em Dormentes. Um abraço aí, viu, Maria Rinalda, para você e pra, também para sua netinha, que tá fazendo aniversário aí, tá bom? Deus abençoe aí, paz e saúde. Roda os parabéns aí para ela. Parabéns.

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Bom dia, Jacilene. Bom dia, os meninos e as meninas.

o pessoal convida a gente em Serrolândia, Serra Branca. Bom dia pra todo mundo aí, bom dia, pessoal. Pessoal de Trindade, Araripina, Granito, Morelândia, Araripina. Ó, Araripina escuta a gente local, tá, gente? Eu fui até Nascente, fui deixar uma cadeira de roda. Daqui a pouco vocês vão saber da reportagem toda. Fui até lá em Nascente, ouvindo a Rádio Liberal. Então, pessoal, escuta o nosso programa aí, toda essa extensão aqui. Estão escutando nosso programa. Obrigado pelo carinho de vocês, né? Pessoal na Serra do Inácio, que já faz parte também na divisa do Piauí, Pernambuco, Piauí, também escuta do nosso programa, né? Serra do Inácio Uricuri, né? Um abraço carinhoso pra vocês, tá bom?

0: abraço carinhoso, Florismar. Obrigado pelo carinho. E bom dia também aí pra meu amigo Mazinho da Oficina Costa. Hoje ele tá ajeitando a ferramenta e a rádio tá lá, 24 horas, ligado na Liberal FM. Bom dia, Mazinho.
1: Bom dia, alemão. Já amanheço o dia com a sua rádio liberal sintonizada, esperando começar o seu programa Domingão do Alemão, cheio de emoção no coração, porque você é um locutor, não é nota 10 não, é nota 1000, eu gosto demais. E eu ofereço uma música hoje de Waldico Soriano. Uma de Waldico Soriano ofereço para você, que é um excelente locutor, comunicador, para seu Mazinho da farmácia, para o meu patrãozinho Anilton, para a Maria do restaurante, para a senhora Cacilda, a irmã dela Dejaci, seu compadre Antônio Baleado, seu Tonhão, lá do Tio, Dida Selado, a minha presidente Lena, a delegada Maria, lá da Sociedade da Fazenda Nova, para o meu irmão Cleves, que ele tá lá sintonizado também na Liberal. É uma rádio maravilhosa, do Domingo. E eu amo também escutar as conversas dos seus netinhos. Cada domingo você bota um netinho pra conversar. E domingo foi maravilhoso.
0: Beleza!
1: Ela pediu até a música de Amado Batista.

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Rapaz, tô saudade de ouvir a voz desse homem aí, Charles. Mandou mandar um áudio aí, ó. Camargo mandou um áudio, mano. Procedendo.

0: 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Alô, Bento, olha o alô aí saindo.
1: Música.
0: Machado, o pessoal vai lhe dizer aí, né, Machado?
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Fala com as meninas lá, diz que escutou aqui no programa do Alemão.

assim, ó, eu escuto nas rádios na semana, que quando eu tô andando no carro, viajando, eu boto numa rádio, boto na outra, né? E aí uma das músicas mais tocadas nas rádios hoje, né? Nesse programa de manhã, nas rádios, inclusive aqui também, eu acho que, né? Alô, Nayarinha, olha. Olha que música linda, rapaz, essa música, ó. Essa é uma das mais tocadas no Brasil hoje, viu? Presta atenção. Ó. Vai, Victor Souza, canta. Como é que é? Agora.

0: dessa aí não. Vocês sabem?
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2: Olha, rapaz, que voz suave.
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2: Olha, cara.

só porque muda o cantor. E tá aí rolando aí no Spotify, não sei de quem, mas lá. Isso aqui é um brega de 1985, ó. É por isso que eu sou brega declarado mesmo. A mesma música, só mudou as coisinhas. O povo pede na rádio aí. Toca aí. Rick Souza aí, a música bem bonita, tal, tal. Não sabe o que é um brega, né? Quando é o bingo, era de lata de doce e pacote de bolacha, que me cai. Eu tinha 15 anos, 10 anos, 15 anos naquele tempo, 85, eu tinha 15 anos, tá certo, né? Já tô com 56 já. 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

azulejo do sítio Meleiro. Passa uma música pra mim ouvir com a Madre Batista, princesa. Ofereço pra minha esposa, Ailton, pra meus três filhos, minha duas filhas, meu pai, minha mãe, sítio Lagoinha, sítio Isabel. Ofereço pra Nessie do Avô e pra Romano e São Antônio do Moeiro. E pra você, que é um ótimo locutor, tenha um bom dia.

0: Essa aqui para o pessoal que tá ouvindo a gente aí no Matias, tá? Todo o pessoal tão de rádio ligado na Floresta e o pessoal também no Urimamã e Santa Maria da Boa Vista, pessoal da Fazenda Volta lá no Parnamirim. Alô, socorro da Fazenda Volta, bom dia para você, mandar um abraço também carinhoso para o pessoal que tá ouvindo a gente aí aqui no São Bento, no Tamboril, pessoal do da Chapada do Severo, do Limoeiro, do Piau. Obrigado pelo carinho.
1: Meu amigo
0: já.
1: Alemão, aqui quem fala é Antônio Bruno de Cacimba. Não. Alemão, hoje eu gostaria de ouvir Amado Batista, Borboleta Azul. Ofereci para minha esposa, para minha filha, para minhas netas, para meu neto, para minhas irmãs, para meus irmãos, para todos meus sobrinhos, minhas sobrinhas. E ofereci também para meu amigo da Amada Liberal, eu disse, Tutu, será no Cital Pinheirado, na Serra da Matinha e na Serra da Pitombeira, e para seu Ivone, que seu Antônio Manso na Andorinha, e para toda a família Bruno. E quero parabenizar o meu irmão Eliseu Bruno, que está mexendo no calendário da vida hoje. Que Deus lhe pida essa data por muitos, muitos anos. Tenha um bom dia, meu amigo.
0: Valeu, Eliseu, parabéns pra você, procedência. Aí, gente, a gente abriu o clube sexta-feira, mas não vou mais abrir, tá? Sexta-feira não vai dar certo abrir o clube por conta que vai ter jogo do Copa do Mundo, né? E ontem, pelo primeiro jogo, já teria os outros que vão vir pela frente. Só ontem eu testemunhei 5 quedas de moto aqui na avenida. 5

só passa do lado direito. O certo é ultrapassar alguém pro lado esquerdo, né? Assim, né? Do lado do motorista, ele só ultrapassa por esse lado agora aqui. Ele não, não é todo não. É meia dúzia, né, gente? Então,

perna, disse: teve alguma coisa grave? Não, diga, daqui a pouco se levanta e vai embora. E o outro na avenida, também do mesmo jeito. Não teve nada grave, graças a Deus, né? Entendeu? Eu sei que eu testemunhei umas 5 quedas de moto ontem aqui. Fora os cabas que andavam doido com o carro, hein? Sem. Como é? Sem o cadrão, sem o. Como é que chama de nó lá?

na fé. Deixa eu entrar aí, depois eu passo um pico pra tu. Dá pra vender assim de cervejinha aí, pá. Só que tu é meu amigo, né? Foi nascido criado lá perto da tua casa.

0: jogo pra todo mundo aí.
1: O que a Dalcisa aprontou comigo foi só pensando em me derrotar.
0: Tem cara que extrapola, rapaz, nesse dia de jogar aí do Brasil. Tem faz extrapolar mesmo, né?
1: Sofrendo,
0: tu é doido, não?

0: pra depois.
1: Ela bom dia, Alemão. Alemão, eu quero pedir uma música aí de Frank Klopp, fruto de um romance, para oferecer a todos apaixonados aqui dos algodões dos Nelim, Brás Nelim, Luiz, Pedinho, seu Miguel, Dão, Nicinha e todos daqui dos algodões dos Nelim, da Chapada do Tamboril, também dos Bode, também da região da Chapada dos Severo, Dourado, Marmeleiro, Caracuí e todas essas nossa querida região de Oricuri. E oferecer também aqui para Dema, para Desi e também para Cascata, o apaixonado lá de Timorante, Cascata. Bom dia.
2: Valeu, João Pulu, esqueceu de dizer o nome, pô, dessa vez não sabe não, né? Tem que falar, é. Pessoal do sítio São João, da Chapadinha, dessa região toda aí, bom dia, obrigado pelo carinho.
3: Bom dia, Alemão, aqui é Detinha das Casinhas, estou ouvindo o seu programa, faço qualquer música de Amado Batista.

0: Olha, gente, agora sábado, eu primeiro eu fiz uma postagem de uma cadeira de rodas que a gente tava para fazer a doação que eu recebi, né? E daí então, deixa eu baixar aqui esse telefone, senão não faço o programa não. Baixar aqui que ele tá tocando. É um tocadeiro danado. Pronto, agora pode tocar aí. Então é o seguinte, eu fiz uma postagem de uma cadeira de rodas que a gente recebeu, muito boa, de banco de ônibus, o material de banco de ônibus, né? E daí então, o seu Cício da Pipoca, lá de ali, Nascente Araripina, né? Nos enviou uma como é que chama? Uma foto da sua netinha, que tem paralisia cerebral, não anda, não fala, e numa situação difícil, e ele, a família humilde, não tinha condições de comprar essa cadeira. E eu preparei a cadeira, mas não tinha como deixar, porque era lá em Nascente, longe, né? E aí então, falei com um amigo meu, tá certo? E eu quero aqui agradecer, nesse momento que a gente está falando para mais de 100 mil pessoas, agradecer aqui a Francisco, do comercial Temperos Carvalho, tá? Que ele, quando eu falei com ele, ele se prontificou e disse: Alemão, eu vou deixar com você a cadeira de rodas. Se for por causa disso aí, sábado, 12h, nós vamos deixar essa cadeira. E aí então, quando foi sábado, exatamente 11h30 mais ou menos, ele encostou na frente da minha casa e disse: cadê a cadeira, Alemão, pra gente deixar? Já tá pronta? Tá aqui. Abriu a mala da sua SW4, né? E aí então nós fomos deixar a cadeira. Foi um momento de muita emoção para aquela família que já vivia desenganado com tantas promessas que alguém tinha prometido e levar essa cadeira de rodas e não levou, né? Mas aí então nós fomos lá fazer a entrega dessa cadeira de roda. O vídeo tá aí no meu Instagram, a gente postou o pessoal, a família recebendo essa cadeira. E mais uma vez, Francisco, do comercial Temperos Carvalho, sei do seu coração, você já é parceiro de várias ações que eu faço, né? Muito obrigado, que Deus possa continuar lhe abençoando grandemente, e você merece muito sucesso, né? E compartilhou dessa ação, desse momento comigo, muito obrigado. Deixou seus afazeres aqui no sábado, pegou seu carro e foi com a gente lá em Nascente, depois de Araripina, daqui a 120 quilômetros, para fazer a entrega dessa cadeira. O seu avô da criança, que via a criança caindo de uma cadeira toda remendada de arame, muitas vezes caía a menina, ele chorava porque não podia comprar a cadeira. Mas ele entrou em contato comigo e Deus me deu essa missão. E como eu falei aqui na rádio, a cadeira chegou lá no Nascente.
1: Olá, gente, 12 de junho de 2026, estou aqui em Nascente, Araripina, na casa do seu Cista Pipoca. E aí, seu Cista, está feliz hoje?
2: Na maior alegria do mundo. Para mim foi uma alegria que só Deus mesmo pôs isso para mim aqui na minha casa hoje.
1: Por quê?
2: Porque eu tinha fé em Deus que eu me encontrava com a sua pessoa para fazer essa felicidade.
1: Encontrava com o Alemão.
2: E para minha netinha, que eu tinha.
1: E hoje o Alemão está aqui na sua casa.
2: Na minha casa, com o maior prazer que eu tenho, esse amigo, da rádio, de todo mundo, que eu gosto do prazer.
1: Você escuta o nosso programa aqui?
2: Demais.
1: Sua netinha tem quantos anos?
2: 10 anos,
1: né? Ela precisava muito de uma cadeira.
2: Precisava.
1: O senhor não podia comprar?
2: Não. Quando via cair, ela caiu um dia, fiquei chorando. Na maior tristeza do mundo. Porque pra mim aquilo era dando eu aquilo ali.
1: Sim, então agora ela recebeu uma cadeira de roda nova.
2: Na minha casa,
1: confortável.
2: Na hora, graças a Deus. E Deus lhe deu muita saúde, muita força pra você vencer na vida, pra você ser um guerreiro pra isso, né?
1: Beleza.
2: Mas eu vejo. Alemão, obrigado, Alemão, viu? Só Deus pra você. Faz isso para as crianças.
1: Tá muito feliz.
2: Tô, amigo.
0: Tá aí, gente. Quando você não sente a dor do outro, talvez você esteja mais doente do que essa pessoa.

vocês, eu fico tão feliz quando eu vejo o sorriso de uma criança como essa, gente. Tá aí ela rindo no vídeo. Ela ficou muito feliz, confortável, numa cadeira nova. E uma cadeira dessa custa 5 mil, 6 mil reais. A família nunca ia poder comprar. Então as pessoas que mandam cadeira de rodas pra gente reformar, as pessoas que nos ajudam nessa luta, que Deus abençoe cada lar e cada comércio e cada um de vocês.

mais um vídeo de uma criança na Serra do Inácio. Ele está numa cadeira de uma criança de 3 anos. A cadeira está muito apertada para ele. A sua mamãe já mandou o vídeo para a gente. E eu quero dizer aqui no ar que Deus já está preparando. E logo, logo, a gente vai atrás de uma parceria, de um amigo que possa nos ajudar para a gente levar essa cadeira até a Serra do Inácio. Reformar e levar até a Serra do Inácio. Eu quero mandar um abraço carinhoso.

abraço carinhoso aqui pra a filha de minha madrinha, outra filha, Joênes, a Lourinha, galeguinha, tá ouvindo nosso programa aí na Nossa Senhora do Carmo, também Madrinha Liosa e todo o pessoal da nossa rua aí. Um abraço carinhoso a vocês, estão aí também, Maria Pedrosa e todo o pessoal, estão de rádio ligado com a gente, tá?

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0: para fechar a grade do nosso programa, né, gente? 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
1: Lá está, tá bom?
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Abraço aqui o pessoal que tá aí, Marrom Pinturas na chácara, mais uma vez ouvindo nosso programa. Paredão tá ligado lá e ele tá mandando os parabéns pro seu papai, que amanhã completa 67 anos. O pai do meu amigo Marrom, curte pinturas, né, aniversariante aí, um forte abraço, tá? Obrigado pelo carinho. E nós vamos tocar os parabéns agora para os aniversariantes do dia. E também a Nilvanda tá pedindo aqui os parabéns também para sua mamãe. Alô, Nilvana, responda o zap aí, procedência. É, vários aniversariantes também, irmão de Antônio Bruno, tá aniversariando hoje, né? É, muita gente aniversariando hoje. Então a gente parabeniza todos os aniversariantes aí, tá bom? É, a mãe da Nilvanda tá completando hoje 72 anos, né? 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
2: Vovô, tu tá trabalhando, é? Tu tá trabalhando? Então, vovô, tu é bom, viu? Tu é bonzinho, tu é meu vovô. Você é minha vida do coração. Eu sabia que eu te amo? Tu sabia que eu te amo? Tu é bonzinho do coração.

0: rapaz, o Galeguinho tá lá. Hoje ele não quis mandar, não, acho que ele tá estressado. Ele mandou ontem, né? Antes de ontem eu disse que tava com a dor de cabeça danada. Você vai pra escola hoje? Vou estudar, que eu vou ser doutor. Ele disse que vai ser doutor, o Galego agora disse que vai ser doutor. Olha, repara.
1: Vovô, vou cuidar de você. Eu gosto de você, vovô, vou cuidar de você. Vovô, vou cuidar de você, eu sou médico.
0: Eita, esse galeguinho, vou contar uma coisa desse galego, meu rapaz, sinceramente, aqui, cada dia ele sai com uma coisa diferente, diz que agora, ele é médico agora.
1: Ô, gente, eu sou, e tal Guilherme, doutor, tchau, gente, amanhã eu vou ver vocês.
0: Ai, ai. Doido.
2: Oi, quem chegou?
1: Médico.
2: Oi, quem chegou?
1: O médico.
2: O médico?
1: Sim.
2: Tá bom, médico. Tá aberta a porta.
1: Ei, você tá doente?
2: Tô doente.
1: Ah, deixa eu ver seu coração aqui.

0: esse galego, eu vou te contar uma coisa.
1: Tô doendo aqui, vi filho.
2: Ai, doeu não.
1: Doeu não?
2: Não.
1: Ô, filhinho, você é tão corajoso, né, filho?
2: É.
1: É, tão corajoso. Eu amo essa boca. Espera aí, vou pegar a terna.
2: Aqui é a lanterna, vem.
0: Diz que tá examinando o pai dele, que ele é médico agora. Agora diz que ele é médico agora, né?

Feijoada caprichosa, não? Pois é, aí meu primo deixa, meu primo. Essa feijoada é tão falada, até lá no Mati o povo tá falando. Quando você fala, me dá água na boca, que me dá vontade de eu vir comer essa buchada aqui. Pegar minha bicicleta, minha moto e vir comer.

0: dia.
1: Bom dia.
0: Meu amigo Lindomar Produções, lá do Ipubi, procedência. Por onde anda hoje?
1: É isso, patrão.
0: Tá ouvindo a gente de onde hoje aí?
1: Deixa meu bom dia pra você. Eu estou aqui na Serra da Pipandeira, aonde dia 5 de julho vamos fazer um grande evento aqui no bar do meu amigo Pinto. A LP também vai estar aqui, procedência.
0: Muito bem. Muito bem.
1: E quero convidar, deixar convidar todos aí da Liberal, todos os ouvintes. Sexta-feira agora, aniversário do nosso amigo Lindomar lá no Espaço Dourado em Pubi.
0: Já tô sabendo. Vai ter arquivo musical e vai ter vários artistas locais também aí lá. Vai ser uma grande festa.
1: E tem uma honra ter você lá, viu?
0: Fazer o possível para marcar a presença, Lindomar. Um abraço a todo mundo aí que tá curtindo o alemão, viu?
1: Que Deus te abençoe, um abraço.
0: Valeu, irmão, Lindomar Produções. Sempre dando oportunidade o pessoal aí para mostrar o seu trabalho. Um abraço, viu? Gente, quando eu falo que a gente fala para mais de 100 mil pessoas aqui no domingo, tem pessoas que acham que é brincadeira, né? Pois é. Deixa eu mandar um abraço carinhoso aqui para o pessoal lá do Centro de Convivência Flor de Lótus. Estão ouvindo o programa lá, minhas sobrinhas Naide Vani, Naide Jane, e todo o pessoal que estão aí, também os cuidadores, as enfermeiras, o pessoal que estão de plantão aí hoje, cuidando com muito carinho. Inclusive, meu pai ficou muito tempo lá, aí na Flor. No Centro de Convivência Flor de Lótus, né, que coordenado por minhas sobrinhas aí em Petrolina. Mandar um abraço também para minha irmã Nativa, para a minha sobrinha também que está ouvindo o programa. Todas as minhas sobrinhas estão ouvindo o programa, e também para Yuri, meu filho, minha nora Aninha, minha nora Jaiane, meu filho Maico, todos os meus netos também, todo o pessoal que estão aí ouvindo o nosso programa. Também um abraço aí para Geisa, a minha sobrinha Geisa, e todo o pessoal da família que estão em Petrolina, o Luciano também. Um abraço carinhoso para todos vocês que estão ouvindo o nosso programa.
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0: Olha, meu amigo Marcondes também tá mandando um forte abraço pra sua sogra, dona Joana, e parabéns pelo seu aniversário, né? E avisando que hoje tem a feijoada gostosa. Valeu, Marcondes! Um abraço!
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2: Alemão, meu patrão, só de boa aí pro nosso Pernambuco. Então, beleza. Tô te ouvindo aqui do interior de São Paulo, cidade de Araçariguama. Mandou a música de Amado Batista aí pra nós, beleza? Falou, meu patrão, e vai pra todos os ouvintes que tá aí ligadinho na Liberal, beleza? Falou, alemão.
0: Forte abraço, daqui a pouco eu toco mais Amado Batista pra vocês aí, gente. São muitos áudios, é, né? Muitos áudios. Wallace, bom dia, obrigado pelo carinho, ouvindo o alemão também aí, tá avisando aí que depósito da rua na Vila Zé do Urno, tem Thales, Edson, Pressão e Jadson, pisadinha, né? Vai ser que dia essa festa aqui mesmo? Deixa eu ver aqui. A sábado, dia 4 de julho, né? Forte abraço aí, Wallace.

dia, Alemão. Tudo bem, amigo? Tudo em paz? Eu tô ligando aqui pra ele pedir você tocar aí os parabéns pra Tibério. Tibério aqui em Bodocó. Passa uma música aí dos parabéns pra ele. E depois dessa noite, passa uma música de Agnaldo Timóteo bem boa pra ele. Beleza? Um abraço, Alemão. Que tudo de bom. Que Deus abençoe.

feliz aniversário para os aniversariantes. 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

0: da gente em Passagem das Pedras, um abraço para vocês no Jacaré, na Santa Rita, também o pessoal do Videl, né? Pessoal do Povoado Lopes, na Fazenda Cruz também, pessoal que tá ouvindo a gente em toda a região, o nosso abraço, Uricuri, Bonocó, Araripina, Granito, Morelândia e todo o pessoal, obrigado pelo carinho, tá? Mandar um abraço aqui para Romário. Alemão tá o quê? Manda aí, Romário, o que foi aí, meu filho? Eu não entendi esse áudio aí não, Romário. Manda novamente aí. Parece que é no aplicativo que o som tá baixo, que ele tá falando. Vê aí, Nayarinha, por gentileza, procedência.
1: Que Wagner tá fazendo pro pandeiro. Gostaria de ouvir uma música do Amado Batista, Se Não For Por Amor.
0: Um abraço, pessoal da Pitombeira, obrigado pelo carinho. Falar em Pitombeira, vou mandar um abraço aqui para o pessoal da família de Mariana, que estão vendo o programa aí, próximo ao Videl, também na Pitombeira. Um abraço carinhoso a todos vocês, viu?
2: Alemão, bom dia, tudo bem? Aqui é Iris Design, passar aí uma música para nós curtir aqui, uma música de Lindomar Castilho, Cama Separada, para oferecer para todo mundo aqui na Chapada do Tamboril. Para meu pai Zequinha Massá, minha mãe Expedita, meus irmãos que estão tudo aqui sintonizado. Alemão, meu filho, esse final de semana eu nem fui pro clube dançar um forró. Tô aqui com minha garganta ruim. A cachaça no outro final de semana lá no Matias deu errado. Tô ruim, mas dá certo. E

loteria. E aqueles que com 8 dias não podem comer carne de porco, não com bicho. Fica amarelo. Fica branco, de amarelo já vem, né? Cordão de ouro já era, meu povo.

0: Band, obrigado pelo carinho, tá? Procedência, ouvir da gente aí.
1: Bom dia, Alemão. Gostaria de ouvir, Alemão, uma música de Pastor Galeno.
0: Vamos lá, bota o áudio aí. Cigarrão, lá de Santa Rita.
1: Uma música de Pastor Galeno, essa senhora é uma serva de São José. Pra oferecer minha esposa, Claudinete, e a toda a família Bola aqui de Santa Rita.
0: E o celular tá topado de áudio. Tem uns 500 áudios aqui. Vamos ver os áudios. Bora ver os áudios.

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0: chorar.
1: Olha, gente, vocês, eu falei pra vocês que eu tava com um problema na coluna, nervo ciático, né? Nervo ciático. Tomei uma medicação, mas também visitei um amigo meu aqui, doutor Matheus Pontes, aqui em Oricuri, né? Fui lá, fiz uma consulta com ele, ele me atendeu carinhosamente bem, né? Eu quero mandar um abraço aqui. E ele disse, tenha fé, rapaz, que você vai se recuperar, né? E daí, então, eu só fiz, acho que três sessões com ele lá, né? E já tô com a minha perna praticamente boa, né? Claro que não fica bom 100%, né? Mas aí doutor Matheus atende aqui em Oricuri, lá de Borocó, tá bom? Doutor Matheus Pontes. E

uma pessoa mais que especial para mim, amigo meu das antigas, e me atendeu muito bem, né? E eu já tô caminhando legal, né? Dando uns pulinhos e já voltei a fazer também caminhadas, né? Pois é. E eu quero mandar um abraço carinhoso aqui, né? Para Dr. Matheus Pontes, a Ana Cláudia Pontes, também a vereadora em Bodocó, para Dona Maria, a sua vovó que está ouvindo o programa.

para a Zona Rural estão ouvindo nosso programa, né? E uns também, é claro, estão lá de rádio ligado, né? E eu quero mandar um abraço lá para Dr. Matheus, para Ana Paula e para toda a família e para Dona Solange pelo seu aniversário.

0: gostaria de ser atendida aí com a música de Amado Batista, Borboleta Azul, a finalzinha do programa, viu? Para oferecer para você, para meu esposo Gilvan, para meus filhos, para minha madrinha Celso, meu padre Celso, minha madrinha Petuzinho, meu padre Alfredo, para minha mãe Terezinha, para meus filhos, meus cunhados, meus genros, minha nora, e para todos que estão curtindo esse maravilhoso programa, e para você que é um ótimo locutor, para meus cunhados, minhas cunhadas, meus comprados. Oi, alemão. Eita, alemão, só chego no finalzinho do programa, mas vale a pena, viu? A hora em que eu assisto.
1: Obrigado pelo carinho, viu? Ó, dona Solange, o que, eu vou passar aqui para a senhora recordar? Quando eu fui, essa é a primeira vez que eu fui aí. A senhora lembra, né? Que a sua sogra foi fazer o café lá. Foi fazer o café pra mim. E ela tava muito emocionada quando ela viu o alemão aí e tal. E ela foi fazer o café. Olha o resultado do café. Presta bem atenção, ó.
2: Bom, na minha viagem aqui em Santa Cruz foi o seguinte. Que fui tomar um café aqui pela...
1: Aliás, foi lá em Santa Cruz. Não foi lá em Santa Filomena, não. Foi em Santa Cruz.
2: Como foi a história?
3: É porque eu peguei a vazia, as vazias são tudo de um jeito.
2: Sim.
3: Mas peguei e botei foi sal.
2: Desde brincadeira, homem.
1: Aê, dona Juvenia em Santa Cruz, olha aí, ó.
2: Com as vazias.
3: Foi.
2: Aqui na casa do filho, essa pessoa que tava pegando açúcar.
3: É tudo de um jeito.
2: É. Aí pegou, foi fazer o café pra mim.
3: Botei sal.
2: Botou sal pra lá.
3: Mas é porque eu não sabia que era o sal.
4: É
3: fazer outro agora. Agora eu vou mandar a patroa fazer.
2: É, fazer outro, pra ela aprender.

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Portanto, tá

0: beijos pra Thaisa, pra José Paulo, pra Miguel, pra Tawane, pra todos que estão curtindo a rádio.
1: Que bom, rapaz. Vamos lá, vamos usar. Senão não vai dar tempo, o povo fica bravo comigo aí. Mandar um abraço carinhoso à minha amiga Maria Nilda, lá na Paraíba, tá sempre nos acompanhando nas redes sociais e também aqui, ouvindo nosso programa pelo aplicativo. Bom dia.
2: Bom dia, Alemão. Aqui é Ivanil do Cintos Dudu, seu ouvinte de todos os domingos. Alemão, toca aí pra mim ouvir aí o Júlio Nascimento, Deusa de Itamaracá. Feliz pra você que você locutor, pra minhas irmãs, pra meu pai, pra minha mãe, pra Antônio Bruno, pra Rael, pra seu Eliseu, pra Docila, pra Ciane, toda a sua família e pra todos os ouvintes.
1: Beleza, beleza, menino. Mandar um alô aí pra Alan, lá no São Paulo, ouvindo a gente. Bora, Alan, rapaz, obrigado pelo carinho. Tem mais gente, tem mais gente. Mandar um forte abraço à minha filha Nayara, lá em São Paulo. William também, seu esposo. E a Jadinha, a japonesa de vovô, que estão lá ouvindo o programa lá em São Paulo. Um abraço.
3: Irmã, eu tô indo, sou Pacha Fria. Quero ouvir um brega aí bem arrochado. Me oferecer pra toda a minha família aí. Em Oricuri, na Santa Maria, para meus três filhos, Jackson, Danilo, Ilgações e Alain, para meu esposo Braz, Neguna nas casinhas, toda a minha família, esse Palbo Jardim, Bodocó, para você que é um outro.

0: Zé Neilton, tá vendo o programa, tá mandando um abraço aí pra Zé do Grude, toda a família. Hoje ele não tá no assentamento, não. Hoje ele tá ouvindo o programa.
1: O programa Domingão do Alemão. É negro diretamente do sítio Tigre. Então, Alemão, manda esse vídeo aí pra você ver. Lá tinha um raio. Terminei a etapa de lá, agora já vim pra cá pro viveiro, né? Porque pra mim é dia de domingo, mas é um lazer, cuidando das plantas, né? E dos quintais produtivos. Então agora já estou aqui em casa tomando um cafezinho, já vou descer para lá, já ligo o outro rádio e vou esperar aqui até o término. Então gostaria de oferecer todas as músicas para toda a minha família, os parentes, amigos e todos os ouvintes também. Vê se tu lembra aí, parece que domingo tu não rodou minha música, né, danado? É, Carlos Santo, quero você.
0: Quando eu for no Oeste, eu vou visitar o Sítio Tigre aí.
2: Bom dia, Alemão. Manda um abraço aí pra nós aí, Alemão. Eu, meu irmão Genival, meu filho Nicolas Gabriel, minha mãe Zilda das Casinhas, meu irmão Galeguinho e a galera aí de Oricuri. Bota uma musiquinha aí pra nós aí, de Manelito.
0: Beleza, procedência, Bobó tá lá no São Paulo, é de Oricuri, mas a galera tá toda no aplicativo. Meu amigo Charles, no bairro Santo Antônio, obrigado pelo carinho, tem mais gente, vamos lá, rapidinho aqui, vamos cuidar aqui, vamos lá, Alemão, cuida, procedência. Vamos ver aqui. Cadê os áudios, meu povo, que o horário tá passando? Descidas a vão, vamos lá.
3: Bom dia, meu amigo Alemão, tô passando aqui para fazer esse áudio, mandar esse áudio, pedir uma música de Amado Batista, qualquer uma, oferecer principalmente a Padre Toninho na base do meio, a secretária dele Eliana, Maria José e a todos da comunidade Nossa Senhora Aparecida, que estão no mutirão hoje lá trabalhando, a todos, Raimundo Edinaldo na rua Santa Luzia, Neide do Bar, na rua Maestro Carlos Gomes, e a todos, Meleiro 1, Meleiro 2, Cipaúba, Cacimba Nova, Feituri, Bodocó, Euricuri, todo em geral. Zuleide no

0: Bom dia, alemão. Eu quero que você bota uma música de Natãozinho, aquelas mais bonitas que tem. Muita saúde, saúde e felicidade para minha família. Muitos anos de vida, deu um por três, a minha família toda. Família toda que está no meio do mundo aí. É, Matos, Paulo, família inteira. Não vou dizer o que for dizer, passo o dia dizendo.
1: Tá bom então, um abraço, bom dia, bom dia, bom dia. Tem mais gente. Cadê? Cuida a procedência, solta o áudio.
2: Bom dia, alemão, Zé Linha de Lucena, né? Agora que estou ouvindo o programa, porque tinha ido para a corrida, né? E olha que eu ganhei muita experiência pro próximo ano, né? Faça aí uma música do Amado Batista, qualquer uma para nós. Bom dia, ofereço para você e para toda a família do Lucena.
1: Valeu, amiga! Tem mais áudio, alemão? Bom dia, alemão. Aqui é Mauricélia da Serra do Posto. Passa um alô aí pra nós. Estamos aqui ouvindo seu programa. Toca qualquer um do Pablo. Um abraço, viu, querida? Obrigado pela audiência aí. Aproveita, já segue o alemão aí no Instagram, Alemão Gravações, tá? Compartilha nossos vídeos. Bom dia, meu primo, é Dejaima. Manda um alô aqui, ouvindo a Liberal, Ando Batista aí, pra oferecer aí a todos que estão ouvindo o seu programa. Tô aqui de rádio ligado. Um abraço aí pra Joaquim, um abraço aí pra Leninha e toda a família.
3: Irmão, quero que você mande um alô aí pro meu avô, seu Bastinho, do sítio Mamil dele. E pra Isaura. Os dois avô.
1: Valeu, obrigado pela audiência.
4: Irmão, aqui é Nina da Santa Maria 1. Eu estou ligando para lhe pedir uma música de Manelito para oferecer para meus netos Lucas, Marco, Gabriela, Amanda e meus filhos Paulinho, Veronice, Verônica e Simone. E para você também, que é um ótimo locutor. Eu adoro seu programa, não perco um só dia, viu? Só domingo.
1: Muito obrigado, obrigado pelo carinho de vocês aí no bairro Santa Maria 1 e 2, na Capela, no Alto País, na Coab, no Bigodão, no Santo Antônio, no Bom Jesus, animais. É, todos vocês que estão ouvindo sempre o nosso Domingão, muito obrigado pelo carinho.
5: Vovô, tu tá trabalhando, é? Tu tá trabalhando? Então, vovô, tu é bom, viu? Tu é bonzinho, tu é meu vovô. 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

como é que tá aí a saúde dele, tal, tal. E aí eu conversei com o Macarrão, tá se recuperando, viu, gente? Então, tá se recuperando. E aí, é um regime danado, né? Também passar o que ele passou, né, gente? Então, tem que ter regime mesmo e cumprir aí as normas aí que, que o médico passou, né, gente? O regime, porque senão aí é bronca, é B.O. mesmo.

0: comecei com... Cadê que deu o áudio?
1: E aí, irmão? Bom dia. E aí, meu irmão? Eu tô aqui, tô de molho aqui. Tô melhor, tô fazendo aqui o regime, né? O que é cruel. Não pode sair de casa, não pode... Fazer atividade nenhuma, sabe? Mas então, ainda bem que eu tô vivo. Foi quase que vai. Mas graças a Deus não foi dessa vez, não. Mas tá bom, eu tô aqui. É porque meu telefone fica mais desligado, sabe? Eu deixo ele mais desligado. Mas tô aqui também. Obrigadão aí pela preocupação, pela força, tudo mais. Valeu? Tá, bom dia.
0: Aí, gente, Mário Macarrão, tia Marieta, estão se recuperando tudo, porque quando Mário adoece, tia Marieta não fica bem, né? Então, grande abraço aí, Macarrão. Sei que nesse momento ele tá ouvindo a gente aí, tá em casa. Obrigado, um abraço para você e toda a sua família. Isso é que a família liberal e os seus ouvintes tem muita preocupação com você. Afinal de contas, são 26 anos só aqui na Liberal, eu como eu também, e outros autores, né, que começou junto. E também, como se diz, em outras emissoras aí de Pubi, fora carro de som, palanque político, que ele tem mais de 40 anos aí de prestação de serviço aí com o pessoal de Pubi.
2: Hoje...

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0: 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Eita, minha gente, olha a hora que tá correndo o relógio agora. Nayarinha já tá com fome lá, eu também tô aqui. Hoje eu não trouxe banana, não.
2: Pois é.

Alemão. Ei, Alemão, quer socorro do sítio Pé Bem? Alemão, passa aquela musiquinha de Amado Batista, os pontinhos, pra me ouvir, dedicar pra minha mãe Cornelina, meu filho Eduardo, pra minhas irmãs, meus primos, minhas primas, todos que estão ouvindo o programa, e também dedicar especialmente pra Amadinha Laura na Bonita, e enfim, a todos. Beleza.

trabalha na capa, né, Francisco? Que a mãe de Manelinho fez esse pai Isabel, desabrasada na capela. Pra minha mãe nas casinhas, minha irmã, meu cunhado Justinho, minha sobrinha Ariela, a Cuca, pai Nara, Naninha, pai lá, pra todo locutor da Liberal FM.

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Olha, gente, o resultado dos ganhadores aqui das TVs ontem no sorteio do posto Asa Branca, né? João Antônio da Avenida Fernando Bezerra foi um dos ganhadores. Deixa a gente ver aqui os cupons que enviaram pra gente agora. Maria Cecília Coelho, de Petrolina, o telefone dela tá aqui no cupom, não vamos declarar. Outra ganhadora, Isaías Sítio Pau D'Arco, Parnamirim, também foi um dos ganhadores, já deve procurar o posto, não é? Amanhã, para receber o prêmio. E tem mais, vamos ver aqui os outros ganhadores, né? E os outros ganhadores, Antônio José Neto Brandão, também aqui de Uricuri, mais um ganhador, e Vânia Feitosa, né? Feitosa, também aqui de Uricuri, ganharam as TVs de 32 polegadas na promoção de São João e Copa do Mundo lá do posto Asa Branca. Para você. Um abraço, meu amigo Decival, de todo o pessoal. Obrigado pelo carinho, tá?

Patrícia. Vá não, mulherzinha, não vá não. Mamãe, meu papai vai ficar chorando. Hã? Olha o que mandaram pra tu essa música aí, ó. Ó.

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0: Aí, um abraço carinhoso, minha amiga. Boa viagem pra você. Retorne logo, viu?

0: olha, dedicar o programa mais uma vez à minha amiga Dona Solange aí em Bodocó. E a sua filha Ana Cláudia tá lá na Serra, né? Visitando aí seus eleitores, Serra do Brejo, né? Mandou um vídeo de lá pra gente, aí, vai dar lá com o pessoal lá agora.
1: Ei, meu amigo, muito obrigado pelas felicitações com minha mãe. Tô aqui na Serra do Brejo, ó, com a turma boa. Marinal tá aqui também. Gratidão, que Deus te abençoe e te cubra de proteção. Beijo.
2: Manda alô pra nós.
1: É, manda alô aqui, viu?
2: Vá da paz.
0: Um abraço, Ana Cláudia, Marinaldo e todo o pessoal que estão aí de rádio ligado com a gente. Deus abençoe vocês também, tá? Obrigado pelo carinho, procedência. Olha quem mandou o áudio no final do programa. Olha, Foca, quem mandou o áudio essa hora. Repara, ó, ó.
3: Tia, vovô, eu tô ouvindo seu programa. Um beijo pra todo mundo que tá ouvindo. Eu me engano, tô na minha mãe. Alô pra vovó e vovô. E pra todo mundo do irmão.
0: Eita, danado, um cheiro, meu galego. Deixa eu mandar um abraço aí a minhas noras mais uma vez, a Aninha, e também pra Jaiane e meus filhos, Maicon e Yuri, meu filho Elton, minha filha Nayara, né? Também um abraço pra minha filha Carol, todos os meus filhos que estão hoje ouvindo o programa, um abraço pra vocês, também pra minha filha Isla, que tá aí em casa, mas minha esposa Gil, todo o pessoal que estão, né, ligado, todas as minhas irmãs, também o pessoal que estão aí no bairro Restaurante de Maria Pedrosa, ouvindo o programa, meus irmãos, todos meus sobrinhos estão de rádio ligado com a gente. Obrigado pelo carinho da audiência em nosso programa, viu, gente? Bom, já no final do programa, mais uma vez eu quero mandar um abraço aqui ao pessoal lá na Nascente, onde eu fui essa semana fazer uma ação, uma boa ação, levar uma cadeira de rodas confortável. Uma cadeira dessa hoje custa R$5.000, a família não podia comprar, e a gente conseguiu, através de várias mães que mandam cadeira pra gente reformar, não é? E eu fui lá, recebi um telefonema, disse, quando eu tiver um jeito, eu vou deixar essa cadeira, mas é lá depois de Araripina, em Nascente, daqui a 120 quilômetros. E aí, eu procurei algumas pessoas e apareceu um homem de Deus, apareceu um amigo meu, que eu fui na loja dele, que é Francisco, do comercial Temperos Carvalho. E Francisco, eu tô meio aperreado, rapaz, tu não tem aí uma picape estrada pra gente levar uma cadeira de roda e trazer duas lá do Renascente, da Aripina? Aí ele disse, essa é SW4 que tá aí, cabe pra gente deixar? Eu disse, cabe demais. Ele disse, pronto, você quer ir nela ou quer que eu vá com você? Eu disse, não, vamos, mas eu. A gente vai conversando. Ele disse, pronto, 11 horas da manhã a gente sai. Diga o pessoal que a cadeira de roda vai chegar lá hoje, né?
4: De tantas invenções.
0: Então, ele foi comigo fazer essa ação, levar essa cadeira. E Francisco, do comercial Tempero Carvalho, assim como outros amigos, já tem me ajudado em várias ações. Então, fiquei muito agradecido. A família também ficou muito feliz. O avô, que chorava em ver a sua filha caindo em uma cadeira toda amarrada de arame. Quem mora aí em Nascente, que estão me ouvindo nesse momento, sabe dessa história. E ele vende pipocas, ele é cirurgiado, não pode comprar. Um pai de família que já cria vários filhos e netos, né? Então, assim, a gente foi sem qualquer tipo de interesse ou de alguma coisa em troca. Apenas o nosso coração e a nossa fé em Deus. Então, fomos lá fazer a entrega dessa cadeira, lá em Nascente. E muitas pessoas daquela região estão ouvindo nosso programa hoje. O vídeo está completo no meu Instagram. Se você não tem Instagram, pede para seu neto, seu sobrinho, acessar o meu Instagram, seguir o Alemão Gravações. E foi um momento de muita emoção, dia 12 de junho agora, lá em Nascente.
5: Olá, gente, 12 de junho de 2026, estou aqui em Nascente, Araripina, na casa do seu Cista Pipoca. E aí, seu Cista, feliz hoje?
6: Na maior alegria do mundo, para mim foi uma alegria que só Deus mesmo pôs isso para mim aqui na minha casa hoje.
5: Por quê?
6: Porque eu tinha fé em Deus que eu me encontrava com a sua pessoa para fazer essa felicidade para mim.
5: Encontrava com o Alemão.
6: E
5: para
6: minha netinha, que eu tinha.
5: E hoje o Alemão tá aqui na sua casa.
6: Na minha casa, com o maior prazer que eu tenho, esse amigo. Da rádio, todo mundo, certo. Eu gosto do programa.
5: Você escuta o nosso programa aqui?
6: Demais.
5: A sua netinha tem quantos anos?
6: 10 anos,
5: né? Ela precisava muito de uma cadeira.
6: Precisava.
5: Você não podia comprar?
6: Não, quando via cair, ela caiu um dia, fiquei chorando. na maior tristeza do mundo, porque pra mim aquilo era dando eu aquilo ali.
7: Sim, então mas, agora né, ela recebeu uma cadeira de roda nova,
6: na minha casa,
7: confortável.
6: Na hora, graças a Deus. E Deus lhe deu muita saúde, muita força pra você vencer na vida, pra você ser um guerreiro pra isso, né? Eu,
7: beleza.
6: Mas eu vejo. Bom. Alemão, obrigado, alemão, viu? Só Deus pra você faz isso pras crianças.
7: Tá muito feliz.
6: Tô, amigo.

0: Eu sei que uma ação como essa dá poucos compartilhamentos nas redes sociais. Engajamento também dá poucos engajamentos, poucas pessoas comentam, poucos aplaudem. Mas eu tô feliz que meu compromisso é diretamente com Deus, tá? O que dá aplausos na internet são coisas banais e, como diz, sem futuras. Piadas, pessoas rebolando a bunda, isso aí as pessoas explodem nas redes sociais. E umas ações como essas, que é como se você chegasse lá e pegasse um carro novo e entregasse a uma família carente, uma cadeira de rodas como essa, uma criança que se arrastava no chão e que vivia 24 horas no braço da tia, da prima, do avô, da avó, e que às vezes numa cadeira cheia de arame amarrada caía no chão. Então, para mim, essa é uma ação que vale muito a pena. Não importa se vão aplaudir, se vão agradecer, não importa. Mas eu gosto de ver uma criança, tirar uma criança do chão e colocar em uma cadeira de roda. Não é aquelas cadeiras de rodas que andam caindo com o povo, não. É uma cadeira confortável, feita com material de banco de ônibus. E quem vê na foto aí vê a qualidade do material que a gente faz.
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0: A você que é comerciante, que também faz parte desse programa, vocês nos ajudam indiretamente, além de você divulgar aqui na Liberal em nosso programa, você também está fazendo ações como essas. E mês que vem estarei subindo a Serra do Inácio com mais um amigo para fazer mais uma entrega de uma cadeira confortável. Eu quero mandar um abraço carinhoso aqui para a doutora Jéssica Medeiros em Bodocó, que nos enviou uma cadeira para a gente fazer uma reforma para levar para essa criança. Deus abençoe aí a doutora Jéssica Medeiros aí em

0: Aí, gente, final de programa. Agradecendo, obrigado, meu querido e bondoso Deus, por mais um dia de ter a satisfação de ver o sol nascendo, iluminando nossas vidas e os nossos caminhos com muita paz e com muita saúde. Dedicar um momento de fé no nosso programa a todos os aniversariantes do dia de hoje. Que Deus continue abençoando a cada um de vocês. Agradecer a Nayara, aí na Liberal, e que está lá na Central, aos nossos comerciantes, amigos, parceiros, e claro, a vocês ouvintes que nos dão essa audiência de falar para mais de 150 mil pessoas nesse horário do domingo, um programa que tem 26 anos de histórias só aqui na Liberal FM. Até domingo, se Deus quiser. Um abraço do alemão, um cheiro no coração.
1: Tchau, gente.
0: Até lá.

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1: Meia-noite 39.
2: Agora, vamos ouvir mais um depoimento de quem tome a prova o samba Caetana Carmel da Caixinha Verde. Aguinaldo Garçom, muito conhecido em Paulistana, Piauí.
3: Depois que eu ouvi o anúncio da samba Caetana Carmel na rádio, rapaz, eu comecei a tomar. Sentia problema de labirintite, tontura, coceira no corpo, tanta coisa, mas graças a Deus, melhorei, cara. Trabalho no pesado, quando eu pego no pesado, eu ficava muito cansado. Oh, melhorei demais. O samba Caetana Carmel é bom mesmo. Pra esse, eu tiro o chapéu.
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1: 1 hora.
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1: 1:42.
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1: 1:59.
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0: 2:22.
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0: 3,1.
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1: 3:19.
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1: 4 horas.
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0: diferente dos iguais, viu?
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2: 4:19.
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0: Obrigada, gente.
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2: 5 horas.
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1: 5h22.
2: E agora, vamos ouvir mais um depoimento de quem toma e aprova o samba Caetana Carmel da Caixinha Verde. Talita, do bairro Nova Olinda, Jaicós, Piauí.
3: Vamos conhecer o famoso samba Caetana Carmel. Vocês não têm noção do quanto ele é maravilhoso. 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

0: 6 e 1.
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0: anjo do Senhor anunciou a Maria, e ela concebeu do Espírito Santo. Ave Maria, cheia de graça, o Senhor é convosco. Bendita sois vós entre as mulheres, e bendito é o fruto do vosso ventre, Jesus. Santa Maria, Mãe de Deus, rogai por nós, pecadores, agora e na hora de nossa morte. Amém. Eis aqui a serva do Senhor, faça-se em mim segundo a vossa palavra. Ave Maria, cheia de graça, o Senhor é convosco. Bendita sois vós entre as mulheres, e bendito é o fruto do vosso ventre, Jesus. Santa Maria, Mãe de Deus, rogai por nós, pecadores, agora e na hora de nossa morte. Amém. E o Verbo Divino se fez carne e habitou entre nós. Ave Maria, cheia de graça, o Senhor é convosco. Bendita sois vós entre as mulheres, e bendito é o fruto do vosso ventre, Jesus. Santa Maria, Mãe de Deus, rogai por nós, pecadores, agora e na hora de nossa morte. Amém. Rogai por nós, Santa Mãe de Deus, para que sejamos dignos das promessas de Cristo. Oremos. Infundi, Senhor, como vos pedimos, a vossa graça em nossas almas, para que nós, que pela anunciação do anjo, vimos ao conhecimento da encarnação de Jesus Cristo, vosso Filho, por sua paixão e morte, sejamos conduzidos à glória da ressurreição, pelo mesmo Cristo, Senhor nosso. Amém.
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E mesmo com a doente na vida, a gente sempre está se tornando difícil. Seja você rico, pobre, seja você cristão ou não, a gente sempre se depara em algum momento com a dor, com o sofrimento. Ele pode vir de muitas formas, pode vir como um problema de saúde, pode vir como um desemprego, e pode vir da forma mais trágica, que é quando a gente perde alguém que a gente ama muito, deixando no coração uma saudade. Cara, o que eu quero te falar é o seguinte: a gente se questiona tanto, muitas vezes, mesmo sendo cristão, que apesar de eu ser cristão, de eu acreditar em Deus, eu não posso evitar o sofrimento. Que diferença faz eu acreditar em Deus, então? A diferença, velho, é que quando você acredita, a tristeza vem, sim, ela entra na tua casa, passeia, mas quando ela vai embora, ela não te rouba nada, não te rouba a tua fé, não rouba a tua alegria, não rouba a tua esperança, não rouba a tua capacidade de amar principalmente. Talvez alguém aqui esteja vendo um desses

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0: olha o que você vai cantar.
1: Jesus, jamais,
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1: É isso.
0: Te amamos, Senhor.

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1: 74.
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Padre Jonas Abib, nosso querido fundador. Aqui na comunidade nós não fazemos nada sozinhos. Por isso, convidei alguns irmãos para cantar comigo e toda a comunidade Canção Nova, consagrando a nossa vida a Deus.

Muitas vezes me perguntam qual é a canção daquelas que o senhor compôs que o senhor mais gosta de cantar. A canção que eu mais gosto de cantar é a que eu vou cantar agora. Ela fala da maior descoberta que eu fiz.

olhar mexeu na posição de alguns privilegiados e mataram a Jesus de Nazaré.

abraço para o céu, feche os teus olhos e pede ao Senhor. Nesta noite, Senhor, nós estamos te pedindo que o teu sangue seja derramado sobre este lugar, sobre cada um de nós, nossas famílias, nosso país, nossos amigos, nossos irmãos. Cremos e esperamos. Cura-nos, Senhor. Tu tens poder.

Olha para essa cruz, meu irmão, agora. Relembra o que está escrito no Evangelho. No alto do Calvário, ele foi crucificado entre dois malfeitores. Derramou todo o seu sangue por amor a mim e a você. Se coloca aos pés da cruz de Cristo, como estava Maria, João, usando a tua imaginação, abraça essa cruz e deixa que o sangue de Cristo goteje sobre você, sobre suas enfermidades, sobre suas dores, sobre seus sofrimentos, sobre tudo aquilo que existe na sua vida que precisa de cura, libertação.

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1: 8h27.
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1: 8h47.
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